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2: Hora certa.
3: 9:15.

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3: Hora certa.
4: 9:31.

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1: Alimentos que causam celulite e que devem ser evitados. Atenção você que se preocupa com a celulite. Todos nós amamos essas refeições de fast food, mas elas são a pior coisa que podemos ingerir para acabar com a celulite. Esqueça-os então ou coma de vez em quando. Outros alimentos que causam a celulite e devemos evitar são aqueles que contêm açúcar. Então, nada de sorvete, refrigerante, doces, chocolates e outros. O pior é que são muito viciantes, né? Então, é melhor não tentar abandoná-los, pois vai cair em uma terrível tentação e não deixará de comer nenhum deles. A retenção de líquidos favorece o aparecimento de celulite e comer alimentos ricos em sal ou adicioná-lo ao alimento contribui para isso. Nada então de batatas fritas, queijo processado, molhos e outros, tá? O álcool é um grande inimigo da pele e não só porque cria as condições ideais de toxicidade no organismo para causar a celulite, mas também porque a pele em geral é prejudicada.
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3: Hora certa.
4: 9:53.
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3: Hora certa.
4: 10 e 12.
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2: Hora certa.
3: 10:29.

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1: Congele alimentos. Usar o congelador a seu favor é uma forma de ter fácil uma comida gostosa e nutritiva sem precisar fazer grandes esforços. Frutas, carnes, doces, até pratos cozidos podem ser congelados em porções individuais. Você pode, inclusive, congelar o pãozinho da padaria, descongelar e comer como um lanche rápido. Até a preguiça passar e você pensar em algo para depois.
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2: Hora certa.
4: 10:48.

0: 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Tenha força, tenha foco, tenha fé. 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
3: Hora certa.
2: 11:06.

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2: Hora certa.
3: 6 horas.

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1: Sequelas causadas pela Covid-19 e que requerem acompanhamento médico, ansiedade e depressão. Os problemas psicológicos causados pelo coronavírus também são relatados com frequência pelos pacientes. O medo da morte, de ser reinfectado ou de que alguma pessoa próxima seja contaminada pelo vírus não saem do pensamento. A Covid deixa uma sequela pós-traumática, como se fosse uma guerra, porque é uma enfermidade muito agressiva. Preocupação exacerbada, inquietação, taquicardia, palpitação e sudorese são indicativos desse processo. Cerca de 15 a 20% dos recuperados apresentam sintomas de ansiedade.
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5: Hora certa.
0: 6:30.

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5: Hora certa.
1: 6:59.

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1: Alimentos que causam celulite e que devem ser evitados. Atenção você que se preocupa com a celulite. Todos nós amamos essas refeições de fast food, mas elas são a pior coisa que podemos ingerir para acabar com a celulite. Esqueça-os então ou coma de vez em quando. Outros alimentos que causam a celulite e devemos evitar são aqueles que contêm açúcar. Então, nada de sorvete, refrigerante, doces, chocolates e outros. O pior é que são muito viciantes, né? Então, é melhor não tentar abandoná-los, pois vai cair em uma terrível tentação e não deixará de comer nenhum deles. A retenção de líquidos favorece o aparecimento de celulite e comer alimentos ricos em sal ou adicioná-lo ao alimento contribui para isso. Nada então de batatas fritas, queijo processado, molhos e outros, tá? O álcool é um grande inimigo da pele e não só porque cria as condições ideais de toxicidade no organismo para causar a celulite, mas também porque a pele em geral é prejudicada.
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2: Hora certa.
4: 7:21.

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1: Alimentos que causam celulite e que devem ser evitados. Atenção você que se preocupa com a celulite. Todos nós amamos essas refeições de fast food, mas elas são a pior coisa que podemos ingerir para acabar com a celulite. Esqueça-os então ou coma de vez em quando. Outros alimentos que causam a celulite e devemos evitar são aqueles que contêm açúcar. Então, nada de sorvete, refrigerante, doces, chocolates e outros. O pior é que são muito viciantes, né? Então, é melhor não tentar abandoná-los, pois vai cair em uma terrível tentação e não deixará de comer nenhum deles. A retenção de líquidos favorece o aparecimento de celulite e comer alimentos ricos em sal ou adicioná-lo ao alimento contribui para isso. Nada então de batatas fritas, queijo processado, molhos e outros, tá? O álcool é um grande inimigo da pele e não só porque cria as condições ideais de toxicidade no organismo para causar a celulite, mas também porque a pele em geral é prejudicada.
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2: Hora certa.
4: 7:41.

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1: 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Hora certa.
2: 8:12. 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
5: Opa, bom dia, bom dia, bom dia. Meu povo, um excelente domingo para todos nós. Estamos chegando aqui pela Cultura FM nesta manhã de domingo, hoje, dia 7 de junho de 2026. O nosso primeiro programa de junho, né? Do domingo, aqui pela Cultura FM. Que alegria estar com vocês, para toda a nossa grande região, aí do alto da Serra do Botucaraí, Alto Vale do Taquari, para você que nos acompanha em todas as plataformas aqui da 96, bem-vindo ao nosso Domingo Alegria, né? Aqui você está sempre bem informado, bem conectado com as melhores músicas, com os melhores ouvintes, acima de tudo, os melhores parceiros comerciais, é aqui na 96.5, né? Quem se liga, liga sempre, quase 15 anos já, hein? São 14 anos para toda a nossa belíssima região. Muito prazer, eu sou teu amigo Joelson da Rosa, radialista, comunicador, apresentador, né? Há um longo no tempo já, e a gente fica muito feliz em estar mais um domingo aqui com a bênção de Deus, abrindo os trabalhos junto com você, amigo ouvinte, né? E claro que eu não estou sozinho. Além de Deus estar comigo neste momento por aqui, eu tenho a presença de cada um de vocês que estão com a gente, né, nas suas casas, no seu trabalho, onde quer que você esteja, que seja um dia maravilhoso. Domingo é um dia que muitos trabalham, muitos descansam, muitos planejam a semana, né, e muitos aproveitam para refletir também, não é mesmo? E assim é a vida, meus amigos. Vamos que vamos, a vida é sempre em movimento. Nunca podemos ficar parado, viu? Sempre temos que usar a cabeça para o bem, usar a cabeça aí para fazer as ações boas e sempre estar em movimento. Muito bem, vamos que vamos. 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E aí, gente, tudo certo com vocês? Aí tudo ok? Tudo belezinha? Então tá bom. Vamos que vamos. Porque a partir de agora a gente começa com força, fé e coragem e muita música boa valendo a partir de agora. Bom dia! Inclusive um abraço para os nossos amigos das padarias na audiência com a gente também, em especial aqui para os amigos da Empório Delícias que estão lá na lida, na batalha, trabalhando e de ouvido ligados na produção aí também da 96.5. Bom dia, meus amigos!

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1: Agora 8h27, 8h27, nós vamos dando sequência por aqui com a nossa programação Cultura FM. Nota de falecimento e convite para enterro. Noticiamos com pesar o falecimento de Valmir dos Santos, mais conhecido como Nango. É o velório que está acontecendo na capela mortuária de São José do Herval. Haverá a missa hoje pela manhã.

0: demonstrou muita força de vontade de viver, né? Mas infelizmente, né, aos 63 anos, ele faleceu em progresso no dia de ontem, né? Então, nossos sentimentos aí a todos os familiares do Valmir dos Santos, mais conhecido como Nango, né, de São José do Herval, que está sendo realizado nas últimas homenagens na Capela Mortuária de São José do Herval, e na sequência, né, por volta das 11 horas da manhã, o sepultamento que vai ser aqui no cemitério Jardim Municipal de Fontoura Xavier. Noticiamos com pesar o falecimento de Valmir dos Santos, mais conhecido como Nango, aos 63 anos, ocorrido ontem em progresso.
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0: 8h30, a gente segue por aqui com o nosso programa Domingo Alegria. Meu amigo Albert, bom dia! Bateando com a família, de ouvido ligados na 96.

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1: Vamos que vamos, 8h34, meu amigo Eduardo. O Eduardo veio aí com toda, tá em casa com a família, né? Ligadito, velho. Já, daqui a pouquinho já começa o churrasco. Né, seu Pedro? Ô, seu Pedro, velho, um grande abraço pra toda a família aí, a sintonia, né? Ô, que beleza!

Vamos pra turma aí que tem nas farmácias também trabalhando, né? Os amigos da farmácia associadas da Josi, a Eloir, a Josi, as meninas que estão a todo vapor aí trabalhando, né? Ô, oh, que beleza! Com o chimarrãozinho pronto, hoje até o meio-dia trabalhando essa turma aí. Eita, dupla! Um abraço, vamos que vamos, bom dia! Aí pro meu amigo Zenildo também aí, que Nossa Senhora Aparecida nos abençoe pra mais um dia, né? Pra mais um dia, meu amigo Zenildo, velho, que o patrão lá de Riba nos abençoe sempre, que assim seja, é verdade. Ah, vamos que vamos, meter um verde depois daquele churrasco, diz ele. Muito bem, estamos chegando depois aí, meu amigo, tá bom? Daqui a pouco estamos chegando aí. Um abraço aos nossos amigos da Galera do Peixe, né? É a Galera do Peixe aí também. Daqui uns dias a gente vai ter que marcar outra janta, né, Zenildo? Daqui uns dias a gente marca, sim. Vamos que vamos. Para os parceiros que também estão na grande Pouso Novo, na sintonia, na Medorema, meu amigo Ico. Alô, Ico, Sidney aí também, toda a família Freisleben. Logo tem festa por aí pelas suas bandas, né? Até logo tem festa. Estamos se aproximando por aí, com certeza. Bom dia!

0: 8h44, os amigos do KM Supermercados, né? Um abraço pro meu amigo Latinha aí, toda a equipe, estão na sintonia aí trabalhando, essa galera maravilhosa, né? Quarta-feira temos aí um grande encontro dos amigos do KM Supermercados e Rádio Cultura FM, né? Eita, que beleza! Obrigado aí pelo convite, os amigos que... os grandes parceiros nossos aqui do Grupo Cultura de Rádio, né? Muito bem, aquele abraço, parceria fechada de anos aí com os amigos KM Supermercados. 8h44, bom dia pra você, bom dia amigo trabalhador, trabalhadora, que estão aí se preparando pro batente, aqueles que movem esse Brasil, aqueles que são os verdadeiros heróis que fazem acontecer todos os dias, né? É os nossos brasileiros, brasileiros sempre, né? Eita, brasileiro, velho, seguimos com força, fé e coragem, né, dona Noeli? Bom dia, dona Noeli, pra senhora, bom dia, tudo de bom, né, pros amigos, pessoal tá comendo um pãozinho francês aí também, ali hoje no KM Supermercados, da padaria, turma aí que hoje tá comendo um pãozinho francês a R$ 9,99, né? Então o pessoal tá tomando um café e comendo aquele pãozinho francês ali por R$ 9,99 o quilo, bom demais ali no KM Supermercados hoje, que bacana, né? Show de bola, um abraço. É, pro meu amigo Benoí também, tá na audiência com a gente, grande Benoí, um abraço pra turma aí que se liga aqui na 96, valeu, aquele abraço. Quem mais aqui também, deixa eu ver quem tá, oi, cadê aqui? Aqui? Oi, cadê aqui?
1: Ô Joelson, aqui do Bar do Grosso, vou passar a música pro Grosso, do Barquinho de Ouro.
0: Muito bem, os amigos do Bar do Grosso aí na sintonia com a gente. Um abraço, meus amigos, pra vocês aí e que Deus abençoe aí cada um de vocês aí, tá bom? Meu amigo Rogério, tá de aniversário hoje. Grande Rogério da saúde. Tá de aniversário hoje, que tal Rogério, né? Saúde, felicidade e muitos anos de vida ao Rogério. Que Deus lhe dê sempre muita saúde, muita proteção divina, em nome dos seus colegas aí da saúde, né? O secretário aqui, o Eduardo, também desejando os seus parabéns para você, saúde, tudo de bom, hein, Rogério, pra turma, que hoje vai pagar festa, Eduardo, né? Vai, né? Diz que vai fazer um churras aí, convidar todos nós, então tá bom, então tá, beleza, eita, Rogério, velho, 8h46.
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1: Abuso de álcool na adolescência prejudica aprendizado e socialização. Gente, o abuso do álcool está associado a maiores índices de situações de violência, como acidentes de trânsito, roubos, abuso sexual, suicídios e outros. A gravidez não planejada também é mais frequente quando se faz o uso de bebida alcoólica. Em adolescentes, o efeito das drogas é mais sério do que nos adultos, pois é necessária uma dose menor de álcool para efeito deletério e o desenvolvimento da dependência mais frequente também. Além disso, a substância atua em indivíduos que ainda não estão totalmente formados, podendo interferir diretamente na sua capacidade de comunicação, de memória e aprendizagem, de julgamento, no humor, no processamento de novas informações e nas relações interpessoais.
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3: Hora certa.
4: 8:58.

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1: Olá, 8h58, meus amigos, 8h58.

0: 8h59. 8h59. Bom dia para todos que estão na audiência com a gente. 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Nossos parceiros por aqui, é dessa primeira parte do nosso programa Domingo à Alegria. O meu amigo Zito Velho aí, buenos dias, Zito Velho, né? Aí também com o chimarrão já e ouvido ligado na Cultura FM. Opa!
1: Bom dia, Joel.
0: Bom dia.
1: Como é que tá, meu amigo? Beleza?
0: Tudo bem.
1: Muita chuva em Pantora?
0: Olha, tá vindo.
1: Eu criei uma música do Senhor Rio Grande, Flor do Mau Jardim. Tá bom, meu amigo? Um abraço.
0: Valeu.
1: Agradeço.
0: Um abraço, meu amigo, pra turma e na audiência com a gente também na grande capital irvalense aí também. Bom dia. Tudo bem, Célia?
2: Cauã. Ele e minha nora Marlene Neves, o meu netinho Charles, aqui pra casa com meus netinhos, o João Miguel e o Antônio Rael. E vai, enfim, vai pra meu filho Marcos Vinícius, que tá viajando fora, pra Caxias do Sul.
0: Grande Marcos!
2: E pra minha filha Carol Machado em Soledade, e pra minha nora Franciele Machado em Soledade. E também pra minha netinha Manu lá em Sapiranga. E enfim, pra todas as minhas amigas aqui da tarde.
3: Trilênia! A Noeli, que eu não sei se tá no Campo Novo, ela tá passeando.
0: É mesmo?
3: Mas vai pra Dona Cacilda, pra Tia Tereza, e pra minhas irmãs, a Zenilda aqui na Pátria, o meu irmão Vilmar, e pra minha irmã Verônica lá na Linha dos Rosas, minhas sobrinhas lá, a Vanusa e a Letícia. E se tu puder rodar essa música aí pra nós, aí, o Cabelos Brancos do Baitaca, eu agradeço.
0: Tá bom, um abraço, minha amiga Célia, a todos os amigos da Vila Pátria, meus grandes parceiros e amigos aí na sintonia com a gente também, hein? Bom dia,

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1: Hora certa.
4: 9:11. 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

Muito bem, 9:12, gente. 9:12, bom dia para você que se liga na 96.5, a rádio dos melhores ouvintes. A gente vai seguindo na programação Cultura FM. 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Bueno, 9:13, bom dia! Pro meu amigo Thiago, que tá aí na sintonia, já Índio Velho, se preparando daqui a pouquinho, botar aquela carne na brasa, né? Alô, velho, um abraço. Também mandar um abração aí pro Jorla também aí, tá na sintonia com a gente aí, toda a família. Ô, Jorla, os amigos lá na Água Azul também. É, o meu afilhado lá, o Murilo. Ô, Murilo, velho, esse é fera, né? Esse é fera.

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1: Em São José do Erval, os amigos da Renata Confeitaria e Bistrô, né? Um lugar muito maravilhoso, que foi top por demais lá ontem. Né, a turma que estiveram presente acompanhando ao som da alegria também. Foi mais ou menos assim, ó.

0: demais. Foi ontem lá, né? Na grande São José do Herval. Ontem show da Leandro dos Teclados e o Lineker fazendo a grande abertura. Agora São José do Herval conta aí também com a grande atração aí também no antigo quiosque Burro Morto, né? Da Renata Bistrô e Confeitaria. Foi um sucesso. Muito bem. Bom dia,
1: Joel. Bom dia a todos os ouvintes da Rádio Cultura. Passando aí para desejar um feliz domingo a todos, pessoal que está na escuta. E também, aproveitando o embalo aí, Joelson, convidar a todos hoje, quem quiser arrastar o pé, uma grande festa aqui na comunidade Santo Antônio Medorema, Pouso Novo. Pessoal da região, Pouso Novo, São José do Herval, Progresso aí, Fontoura, né? Que quiserem chegar até aqui em Medorema, Trio da Serra tá botando a turma para dançar de tarde aí. Abraço.
0: Muito bem, um abraço pro amigo Márcio aí, né? Grande festa hoje, tô na Medorema, meu amigo. Um abraço pra turma aí que estão na sintonia com a gente. Os amigos rumo a Pouso Novo, banda Trio da Serra. Um abraço pros meus amigos da Trio da Serra, ligadinhos com a gente. Mandar um abração também pra um grande parceiro meu, os amigos aí na Linha Rodrigues, né? No Rancho Las Tordilhas. Um grande abraço, meu amigo Bruno de Góis. Eita, Bruno, velho, grande parceiro, nosso grande amigo. Vem na sintonia com a gente, lá no seu rancho, escutando a 96. Em breve vai ter novidade por aí, né, meu amigo Bruno? Em breve vai ter novidade aí, a gente vai estar anunciando aí um grande evento aí, nesse rancho aí, nosso amigo Bruno, que tá ficando top por demais. É eu esperar toda os amigos e as amigas para esse grande evento que vem pela frente aí. Mas daqui uns dias a gente vai estar anunciando isso aí, né, Bruno? Daqui uns dias a gente vai estar anunciando aí esse grande momento aí também, que o Bruno vai trazer pra Fontoura, Xavier e região aí. Eita, galo velho! Grande abraço, grande parceiro! Na audiência com a gente por aqui também, né? Quero mandar um abração também para os amigos que estão aonde aqui, deixa eu ver, aqui, olha aqui, ó, deixa eu ver aqui a mensagem que eu chego no meu amigo Sabiá, isso? Alô, Sabiá!
2: Bom dia, meu amigo Joelson, tudo bom? Bota uma música boa para nós, estamos indo de Soledade para Burro Morto. Um abraço.
0: Muito bem, meu amigo Sabiá na sintonia. Grande Gladimar Vaz na audiência com a gente aí, né? Grande parceiro. Valeu, os amigos que estão na grande da cidade das Pedras Preciosas na audiência com a gente por aqui também, né? Que beleza. Valeu, meus amigos. Um abraço pra vocês aí. Obrigado pela audiência. Estão ligadinhos por aqui também na 96. Quem mais aqui também? Bom dia, Joelson da Rosa. Roda pra gente.

Amigos, um abraço para vocês aí. Obrigado pela audiência. Estão ligadinhos por aqui também na 96. Quem mais aqui também? Bom dia, Geraldo da Rosa. Roda pra gente uma do Vidro de Perfume do JM, só pra curtir. Alô, dona Elizabeth. Valeu, um abraço pros amigos na sintonia também, tá? Bueno, gente boa, seguimos, porque aqui a música boa não para não. Domingo Alegria com Joelson da Rosa é bom demais.

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0: especial, querida, aí sempre um bom atendimento aí, os amigos da loja Moda Brasil hoje, né? A Vânia, proprietária de aniversário da loja, e receba com carinho as homenagens então das amigas, né, dos amigos, aí da Ponte Tigela, né, da Vada pra você aí, Vânia, muito bem, saúde e paz, que o resto a gente sempre corre atrás, não é mesmo? É isso aí, maravilha. Mandar um abração pra minha amiga Marli, que tá na audiência com a gente por aqui também, ligadinhos na Cultura FM. O meu amigo Vitor, também, ligados a 96. Para minha amiga Rita Piacentini Hactis, parabéns, Ritinha. Saúde, muitos anos de vida, que Deus te abençoe sempre. O Rogério Santos, também, no aniversário hoje. Um abraço também para Pamela Amaral, parabéns, Pamela. Para o Osmar do Amarante Batista, grande Osmar, um abraço, saúde, felicidade, muitos anos de vida. Para o Jackson Adair Gonçalves, também para a Franciele Panosso. Tá de aniversário hoje também meu amigo Bruno Pave de Miranda. Parabéns pra Ana Bachmann também, de aniver nesse dia 7 de junho de 2026. Parabéns aos aniversariantes do dia aí também, tá? 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Beleza, gente boa? É isso aí. 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Vamos lá, 9h31 agora, 9h31 agora. Pra galera que tá se acordando agora aí também, né? Os amigos aí que estão se acordando. Estão se acordando agora aí também, o meu amigo Lúcio. Um abraço aí pra turma, né? Ligados com a 96.5 por aqui também. Quem mais também tá na audiência com a gente aqui também, deixa eu ver. Opa, bom dia!
1: Bom dia, Joelso. Joelso, aqui é o Sandro Noronha da Linha Café. Tô pra dizer que temos a festa hoje das crianças aqui na Linha Silveira, da Vereador. Festa junina. Anunciar pra nós aí. E manda uma música pra nós aí, Joelso. Se for atendido, muito obrigado.
0: Muito bem, meu amigo Sandro, um abraço pros amigos aí, né, na Picada Silveira, hoje tem uma super festa das crianças aí, um abraço, a festa junina, aquele abraço pra turma aí, ligadinhos com a gente também na Picada Silveira, né, nossa comunidade tão querida aí também, um abraço pros amigos, seguimos na 96, a rádio dos melhores ouvintes, eita coisa boa, pra você que tá aí lidando, se acordando, fazendo aquela carne, já os aperitivos, já começando pro domingo, bom dia!

0: Vamos que vamos, Chico Rei, Paraná, Canarinho, Prisioneiro 939, gente. Bom dia, bom dia.
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0: Bora viver a vida, né, meu amigo Silvio? Os amigos na Boa Vista, Barros Casal, Silvio da Rosa, aí grande Silvio, olha aí, ó, da Rosa, né? Um abraço, meu amigo, tudo de bom pra turma aí na Boa Vista, que em breve vai ter uma super festa por aí, né, meu amigo Silvio? Um abraço pros amigos na grande

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1: Se você mora sozinho ou com a sua família, para começar, o ideal é que cada membro escolha um menu sem carne para fazer todos os dias até criar um menu completo para uma semana inteira, o qual será repetido para a próxima semana ou poderá modificar ou fazer um novo, como eles preferirem. Desta forma, não só vai comer de forma variada e agradar a todos, mas também é uma boa maneira de organizar as compras do novo menu sem carne. Se você acha que vai ser muito difícil não comer carne, implemente este hábito de forma gradual. Ou seja, se você costuma comer carne 4 vezes por semana, baixe para 2 vezes e assim até eliminá-la completamente.
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4: Hora certa.
5: 9:54. Agora 9:54. 9:54. Nota de falecimento e convite para enterro. Noticiamos com pesar o falecimento de Valmir dos Santos, mais conhecido como Nango. O velório que está acontecendo na capela mortuária de São José Derval, últimas homenagens agora pela manhã, e o seu sepultamento será realizado aqui no cemitério municipal, Jardim Municipal de Fontoura Xavier, às 11 horas da manhã. Noticiamos com pesar o falecimento de Valmir dos Santos, mais conhecido como Nango, né, de São José Derval, que está sendo velado aí na capela mortuária de São José Derval, e na sequência, às 11 horas da manhã, o seu sepultamento será aqui no município de Fontoura Xavier, no cemitério Jardim Municipal de Fontoura.
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0: Aí, Banda Champion, você me tira do ar. 9, 10 e 9.
1: Bom dia, Joel. Tudo
0: bom
1: bem?
0: Bom dia!
1: Aqui é a Lourdes, aqui da Aparecida. Peço a música Costão Preto. Ofereço para toda a minha família e para os meus amigos e amigas.
0: Um abraço, Dona Lourdes!

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4: Hora certa.
5: 10h13.
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0: dia, meu amigo.
1: Bom dia.
0: Pra gravar aí. Pelos amigos, esse pessoal lá perto do programa, ali, tomando chimarrão aí. E curtindo na chuvinha.
1: Azar.
0: Bota aquela do Estrela Pradadura, Estrela de Ouro aí com nós. Tá bom, meu amigo? Bom domingo aí.
1: Valeu, Josinho. Um abraço pra turma aí. Vamos que vamos.

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1: Hora certa.
4: 10h33. 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
1: Bom dia!
2: Bom dia, bota a música pra Rafael aqui pro Lúcio. Bota a menina, bota o cabelo. Aqui pra Rafa, aqui pro Lúcio. Muito obrigado.
1: Valeu!

0: aí, 10h47, bom dia!
1: E aí, meu amigo Joelson, como é que tem, meu amigo? Tudo bom, Joelson?
0: Beleza!
1: Tamo bem, nós, graças a Deus.
0: Oh, beleza.
1: Queria pedir uma música aí pra ti, Joelson. Aí pra mim, minha família. Sirlei, esposa. Pra Juliana, minha filha. E vai também pro Ademir, meu irmão, Ademir Ferreira. A família dele, né, Joelson? Não sei se ele tá na escuta do teu programa, com certeza tá. E pro nosso amigo lá também, Joelson. Nosso amigo lá de São Paulo, Roner Faber. A esposa dele, né? A Jo. Que estão sempre direto aí, escutando o programa de vocês aí. Ele sempre me fala. E pode ser uma música aí, Joelson. Do Dyer Ferrari. Conhece ele bastante, né? O Dyer Ferrari. Ele tem umas músicas boas. Ele regravou umas músicas, acho que do Amado Batista. Mas acho que ele tem música dele, né, Joelson? Ele deve ter umas músicas que ele fez. Aquele lá, Joelson. O Dyer Ferrari lá, vou te contar. Né? Jogava a bola junto. Pergunta se ele lembra do Ademir Ferreira e do Pedro Ferreira. Jogava, foi a nossa infância, nós jogamos junto. Acho que ele morava aqui pra baixo, se não me engano, Joelson.
0: Uhum.
1: E na Calha, né?
0: Isso aí.
1: Santa Lúcia, se não me engano, eu morava ali. Ele, né? Depois ele se mudou, não sei se está em Fontoura ainda. Eu vejo ele, digo adeus pra ele assim, mas nem prosemo mais assim. Pessoalmente, a hora a gente tem que prosear um pouco. Aquele lá era goleiro, Joelson, o Daia. Ele era goleiro e era centroavante. Ele jogava, né, de goleiro e centroavante. É parceiro bom. Parceiro velho. E uma hora vamos se misturar no verão aí, né, Joelson? Vamos fazer umas cantarolas aí, que nem se diz. Eu sei que tu é cantor também, né? Vamos levar o Pascoal junto, vamos ver se fazer uns convites, né, pro Maxwell, né? E dizer que temos escutando teu programa aí, que tá muito lindo, Joelson, tá? É, nota 10 esse programa, que eu sempre digo, é uma das melhores rádios do Rio Grande do Sul, né? Os locutores são bons, né? Os apresentadores são bons, né, Joels? E sempre temos na tua escuta aí, o Pascoal, tu aí, o Maxwell, né? Sempre, sempre, sempre, tá? E daí vamos, que nem eu disse, pegar um violão, uma hora, uma gaita, e vamos fazer essas brincadeiras aí. Tu é cantor também, né? E vamos fazer essas brincadeiras aí, porque o tempo passa rápido, né, meu amigo?
0: É verdade.
1: Tá bom? Tá bom, Joelson? Se tu botar uma música aí pra nós, agradecemos muito aí, tá?
0: Beleza, meu amigo! Grande Pedrinho! Esse é fera, né? Jogador aí também. É, e jogou muita bola o Pedrinho, inclusive, né? Muito bem. Aquele abraço, meu amigo. Tudo de bom pros amigos na linha Silveira. É, vamos falar, vamos combinar isso aí, viu? Vamos combinar isso aí, Pedro. Vamos combinar isso aí e vamos fazer, sim, esse clássico aí. Pode ter certeza, cantar umas músicas. Porque quem canta os males espanta, né? É isso aí, 10h50. Bom dia pra turma também que tá na escuta. O João Vitor, né? O João, o Josir. Eita, gente boa. O que que é show, hein? A Viviana, toda a turma aí tão ligadinhos na 96. Bom dia pros amigos na sintonia também com a gente. Vamos que vamos.

aí, 96.5, 10h53. Tá na hora de trazer pra turma aí também. Tá na hora de trazer uma do Brilha Som pra galera curtir junto, pra galera cantar no Domingo Alegria. Pessoal se preparando aí, né? É, já pra arrumar aí aquela carne, fazer aquele aperitivo do domingo. Oh, que beleza, né, gente? Vamos lá, o bom da vida é viver, já dizia.

gente, 10h59, nós vamos ficando por aqui, desejando a você um excelente domingo, que Deus os abençoe, e a gente volta agora amanhã no Balança Região, a partir das 9 horas da manhã. Um bom dia pra você, na sequência fica aí com o programa do Sindicato Rural, também teremos aí o programa hoje do Familiar, e também teremos o STR, e pela noite teremos aqui o programa aqui na 96.5, no Espaço da Fé, a partir daí das 18 horas. Um abraço, paz e bem a todos.

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2: Hora certa.
3: 11:02.
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5: Bom dia a todos os associados do Sindicato Rural e ouvintes da Rádio Cultura. Esse é o programa informativo do Sindicato Rural de Fontoura Xavier, desse dia 7 de junho de 2026. 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O próximo dia de consultas do médico oculista será no dia 12 de junho de 2026, a partir das 10 até as 13 horas. O valor da consulta particular é de R$ 80,00 para os primeiros 5 sócios do sindicato, será gratuita. Fiquem ligados na programação da Rádio Cultura e nas nossas redes sociais, que nessa semana será lançada uma promoção para o dia da consulta. Os agendamentos podem ser feitos pelo WhatsApp 54-3389-1172 e 549-9622-3021, corre e garanta já sua vaga no valor promocional. O Sindicato Rural de Fontoura Xavier informa aos seus associados as encomendas do milho 100% iniciam segunda-feira, dia 8, e vão até quinta-feira, dia 18. As mesmas devem ser feitas presencialmente no sindicato e o associado deve ter a CAFCA ativa no momento do pedido. Pedidos podem ser realizados preferencialmente na parte da manhã. Ficamos à disposição para qualquer esclarecimento. Dúvida? Fone no WhatsApp 54-3389-1172. 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As principais cotações para os agrícolas da semana: milho saca 60 quilos, R$ 64,54, soja transgênica 128,74 e leite 2,51. Os aniversariantes da semana: no dia 1º, Valdelírio Alves, da Picada Rosa. Ao seu Valdelírio, muita saúde, paz e felicidade. 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Queremos agradecer a sua audiência e esse informativo. Desejamos a todos uma ótima semana e fiquem agora com as informações da Farsul.
6: Farsul faz alerta para exportações do agro gaúcho.
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6: O agronegócio do Rio Grande do Sul está em sinal de alerta máximo com duas propostas de sobretaxa comercial que avançam nos Estados Unidos. Análises da assessoria econômica da Farsul mostram que o estado pode ser muito mais afetado do que o restante do Brasil devido ao perfil das nossas exportações. A primeira ameaça vem de uma investigação americana sobre o combate ao trabalho forçado no comércio global. Os Estados Unidos propuseram uma tarifa adicional de 12,5% para países que não adotam barreiras de importação parecidas com as deles. Como o Brasil contesta essa exigência por já ter regras rígidas de fiscalização, a medida é vista como uma pressão política e jurídica de Washington. Mas um impacto mais pesado pode vir de outra proposta da gestão americana, uma sobretaxa geral de 25% na carona da chamada Seção 301, que investiga práticas comerciais consideradas desleais. Se essa barreira passar, ela vai atingir diretamente 81% de tudo que o Rio Grande do Sul vende para os americanos. No agronegócio gaúcho, quase 75% das exportações seriam sobretaxadas, somando um impacto potencial de US$ 144 milhões. Os setores mais castigados por aqui seriam os de fumo não manufaturado, madeira serrada de pinos e calçado de couro, que ficaram de fora da lista de isenções do governo americano. A Farsul reforça que o momento exige monitoramento permanente e forte articulação técnica para defender os interesses do produtor gaúcho no mercado internacional. O Índice de Inflação dos Custos de Produção, o IICP, medido pela Farsul, subiu 1,55% no mês de abril. Com isso, o indicador acelera para uma alta acumulada de 2,37% nos últimos 12 meses, confirmando o fim do período de alívio nos custos que foi visto ao longo do ano passado. A pressão foi puxada principalmente pelos fertilizantes, que subiram 8% no mês, devido às incertezas no mercado internacional. Por outro lado, a valorização do câmbio ajudou a baratear os defensivos agrícolas. Já na ponta dos preços recebidos pelos produtores, o IIPR registrou alta de 0,81% em abril. Essa recuperação foi impulsionada pela valorização de produtos importantes, como o leite, o arroz, o trigo e o boi gordo. Apesar dessa melhora recente, o acumulado em 12 meses para os preços recebidos pelo produtor ainda amarga uma queda de 9,19%. A Farsul chama a atenção para o descolamento entre o campo e as gôndolas dos supermercados. Enquanto o produtor gaúcho ainda recebe menos pelo seu produto na comparação com o ano passado, a inflação oficial de alimentos e bebidas para o consumidor acumula alta de 2,69%. Para a federação, isso prova que a inflação que pesa no bolso do cidadão não nasce nas propriedades rurais, mas sim ao longo das outras etapas da cadeia econômica.
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6: O Senar do Rio Grande do Sul destaca dois grandes eventos com inscrições abertas. No dia 18 de junho, a região da Campanha recebe o Seminário de Turismo Rural em Hulha Negra. O encontro é focado em produtores e empreendedores que querem transformar a tradição, a cultura e as paisagens do Pampa em uma nova fonte de renda na propriedade, promovendo o desenvolvimento sustentável. Em Porto Alegre, já estão abertas as inscrições para o Seminário Campo das Ideias 2026. O evento de inovação acontece no dia 9 de julho, no Teatro do Bourbon Country, e vai debater a sociedade e o agro do futuro. É a oportunidade perfeita para acompanhar as principais tendências e novas tecnologias do setor. Para garantir a sua vaga e conferir os detalhes da programação de ambos os eventos, acesse o site do Senar. Termina aqui mais uma edição do programa Sistema Farsul em Campo. Até a semana que vem.
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1: Como o álcool afeta os músculos? Muitos dizem que o consumo de álcool não afeta em nada em seus treinos. Por isso, vale a pena mencionar um estudo que mostra um pouco de como o álcool afeta os músculos, sim. Os participantes passaram por uma rotina de exercícios rigorosos e fizeram 3 testes. Durante o primeiro, com os participantes em uma recuperação nutricional ideal. No segundo, com uma nutrição carregada com proteínas, mas com o consumo de álcool. E, finalmente, se fez a mesma rotina, com álcool, proteína e carboidratos. O resultado principal diz respeito à síntese de proteínas musculares, ou seja, quanto músculo está sendo criado para recuperar o dano do exercício e abrir caminho para os músculos maiores e mais fortes.
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2: Hora certa.
5: 11:30.
6: Programa do Sindicato dos Agricultores Familiares de Fontoura Xavier, o Sindicato Familiar e o Boletim Informativo da Federação dos Trabalhadores na Agricultura no Rio Grande do Sul, FETAG, de inteira responsabilidade do Sindicato dos Agricultores Familiares de Fontoura Xavier.
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2: Boa tarde a todos os ouvintes da Rádio Cultura e em especial aos associados do Sindicato Familiar. Estamos dando início ao boletim informativo número 23, 2026, hoje sábado, 6/6.
3: Estamos aqui com a Chayane. Boa tarde, Chayane.
4: Boa tarde, André. Boa tarde a todos os ouvintes da Rádio Cultura e em especial aos associados do Sindicato Familiar. Para darmos início ao nosso programa, informamos a todos que o médico oftalmologista irá atender dia 30/6 a partir das 8 horas no sindicato. Agende já a sua consulta. Serviços disponíveis no Sindicato Familiar são CAF, Cadastro da Agricultura Familiar, serviços do INSS como aposentadoria por idade rural, auxílio-doença, auxílio-maternidade e pensão por morte, oculista, ITR-CCR, contrato de parceria agrícola e estamos também auxiliando com a nota fiscal fácil. Vamos lá para o acompanhamento semanal de preços recebidos pelos produtores no estado nesta última semana, do dia 1/6 a 5/6. Então, os preços aí pelos produtores no estado do Rio Grande do Sul, em média, que circularam foi boi, quilo vivo, R$ 11,93. Feijão, saca de 60 quilos, R$ 182,78. Milho, saca de 60 quilos, R$ 59,27. Soja, saca de 60 quilos, R$ 116,32. Trigo, saca de 60 quilos, R$ 65,50. Suíno, quilo vivo, R$ 6,38. Vaca, quilo vivo, R$ 10,64. E a erva mate, a arroba, está de R$ 13 a R$ 17 posta na ervateira. Vamos lá para os sócios aniversariantes da semana. Os sócios do Sindicato Familiar que estiveram de aniversário nesta última semana foram, no dia 3, Anelise dos Santos Borges e Maria Fátima do Nascimento da Silva. E no dia 4, Elizabeth Piacentini Moraes. Vamos lá então para os recados do Sindicato Familiar. Quero reforçar aqui que estou fazendo os pedidos de mudas frutíferas do viveiro Kovaleski até o dia 10 de junho. A entrega prevista para o dia 15 de junho. Então, quem tiver interesse, até o dia 10 de junho estarei ainda fazendo os pedidos para a entrega prevista no sindicato dia 15 de junho. E lembrando também que não é obrigatório ser sócio. Então, quem tiver interesse, só está passando lá no sindicato. E também

0: Bem lembrando que estamos ainda trabalhando com o STRCEL, que é os planos telefônicos dos sindicatos. Então, você aí que está cansado de pagar faturas abusivas no valor do seu plano telefônico, quando precisa de assistência no, na central da operadora, leva muitos minutos aguardando para ter um atendimento. Lembrando que o STRCEL, o atendimento é rápido, é fácil, é comigo ali no sindicato. As faturas não aumentam o valor, é o valor fixo desde o momento da contratação. Tem a opção de boleto, tem a opção de débito em conta. Então, você que tem interesse, só está passando lá no sindicato que eu estarei tirando as suas dúvidas. E também lembrando que tem a opção de adquirir no chip, adquirir um número novo. Ou também fazer a portabilidade. Portabilidade é seguir com o mesmo número que você já tem, só aí passar a ser STRCEL. E para os produtores que estavam aguardando os pedidos de sementes de milho, então está aberta a safra 2026-2027. Este ano vai ser subsidiado novamente 100%. Então, aí você que tem interesse, lembrando que estou fazendo os pedidos para os sócios, quem é sócio do sindicato familiar. Como a gente tem uma cota, que foi liberada uma cota de 105 sacas para o nosso sindicato ali, então fica um pouquinho limitado. Então, eu só estou fazendo pedido para quem é sócio do sindicato. Os pedidos serão feitos até o dia 19, dia 19 já tem que encaminhar. Os pedidos feitos, então quem tiver interesse, as variedades que eu vou ter é Biomatrix, Santa Helena, LG e Supra. Então quem tiver interesse, só tá passando lá no sindicato agora nos próximos dias, que eu estarei recebendo os pedidos.
1: Então, reforçando a questão do programa Troca-Troca, pessoal que tem interesse no milho, que é o nosso sócio, venham até o sindicato fazer as suas encomendas, que é por tempo limitado. Então, vamos aproveitar esse programa do governo aí e fazer as suas encomendas. Também falando do crédito fundiário, quem tiver interesse, que venha até o sindicato, não precisa ser sócio, se associa na hora. E tiver interesse em encaminhar o crédito fundiário, o Banco da Terra, as inscrições estão abertas ainda. É um programa muito bom e temos que aproveitar, que não é sempre que tem. Então, fica o convite aí a todo o pessoal que vem até o sindicato. Durante essa semana, as propostas que nós tínhamos no sindicato, 8 propostas, passou pelo Conselho da Agricultura. Então, as 8 propostas foram aprovadas. Então, quem tiver interesse, que apareça ao sindicato para caminhar a sua proposta. Questão do fumo, os preços continuam ladeira abaixo, nada de melhoras. As empresas comentam que não conseguem vender o produto, mas a FETAG está junto, acompanhando de perto as negociações. Mas a FETAG, juntamente com a Comissão do Fumo, está acompanhando de perto as negociações, a questão da classificação, para que seja feito da melhor forma possível. Desejo aí uma ótima semana a todos e até sábado que vem.
0: É isso aí, então. Desejo a todos um bom final de semana e até sábado que vem.

0: de sorte, hein?
1: Tamo junto. 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
4: Hora certa.
6: 11:59.
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8: Muito boa tarde, senhoras e senhores, ouvintes do programa do Sindicato dos Trabalhadores Rurais de Fontoura Xavier. Estamos aqui hoje, eu e o meu amigo Delmir, o Neumir, que ele é da diretoria do sindicato, e pela primeira vez ele está aqui também para dar a parcela de contribuição dele no programa do sindicato para levar as informações aos nossos ouvintes, aos nossos associados do município e da região. Que nós temos associado, Neumir, não só no município, temos no outro município, na região também. E tu pode falar um pouco a respeito da nossa reunião que nós tivemos, o encontro que nós fomos em Passo Fundo, onde que tu foi também e o teu rapaz foi também representando, ajudar-nos a representar o sindicato lá. E é bom que diga, né, que agora, em setembro, por aí, a nossa funcionária Jennifer vai estar de licença maternidade. E o teu rapaz daí, o Ricardo, o teu filho, vai substituir ela no trabalho dela durante o período que ela vai estar afastada do trabalho. E tenho certeza que o guri é um guri muito inteligente, um guri muito capacitado e interessado também em auxiliar nós no sindicato. Ele vai, claro, fazer os papéis da nossa funcionária enquanto ela estiver de folga. Mas Neumir, se apresenta, dá teu boa tarde e conta por que tu é associado do sindicato, dirigente do sindicato, e tu vai com certeza continuar sendo dirigente, porque eu passo, depois vem tu, vem outros assim, e que bom que tu levou, que tu está incentivando teu filho também a participar, que certamente amanhã ou depois ele será um dos dirigentes do sindicato também. Neumir, boa tarde.
9: Boa tarde a todos. É, como o João falou, eu agora sou sócio do sindicato, faço parte da diretoria e também estou participando das reuniões e os eventos, para mim estar meio por dentro de como funciona o sindicato, porque, como vocês sabem, tempos atrás eu era industrialista, tinha olaria, mas sempre nunca saí da agricultura e agora estou pertencendo somente para a agricultura. E daí, entrei na diretoria do sindicato, dando uma força para o João, eu, o Tontinho, tem mais outras pessoas, que o sindicato faz... Quem é agricultor, não adianta. Precisa do sindicato, precisa de uma consulta, precisa de um encosto, tudo através do sindicato, é tudo mais fácil, é mais barato. E então, por isso que eu resolvi dar essa minha contribuição. E agora faço parte da diretoria do sindicato, e daí vamos tocar isso adiante, e daí o meu filho também vai ajudar, vai dar um auxílio ali, que a secretária vai ter que sair, vamos ver se tudo dá certo. Então, no que eu puder ajudar, vou dar minha contribuição, e já fui na primeira reunião, lá perto de Passo Fundo, para ver como é que funciona o agro, a agricultura familiar. Tudo isso a gente tem que estar por dentro das coisas para poder ajudar também. Então, tudo que eu puder fazer, eu vou fazer para o sindicato. E temos aí. E peço que o pessoal se associe no sindicato, porque quando precisar de um encosto, se aposentar, é tudo de graça. Sendo sócio do sindicato, vai lá, não paga nada, faz tudo por ali. Senão, por outras partes, tem que pegar advogado, tem que gastar, tem que, quando se aposenta, tem que dar uns 4, 5 meses de aposento para pagar o advogado. E indo pelo sindicato, você não gasta nada. Basta ser sócio e tiver a documentação correta, é tudo mais fácil. Então passo agora para o João.
8: Muito bem, Dom Almir. Falou muito certo. Venham para o sindicato. O sindicato é a entidade que realmente é a ferramenta do agricultor. Isso a gente já pode provar com as conquistas que nós fizemos. Eu parabéns para o Neumir, que acompanhou nós em Passo Fundo, porque se nós ficar, ou nós, ou qualquer outro dirigente do outro sindicato, se nós ficar simplesmente parado no sindicato, nós não conseguimos os programas que a gente conseguiu, né, Neumir? A gente tem que participar, tem que buscar, por exemplo, esses das habitações, esses programas das terras, que a gente fala todos os domingos, hoje vamos deixar, vamos passar, vamos esperar agora o mês de junho, nesse junho, até o fim do mês, esperamos que seja liberada alguma coisa das casas. Eles prometeram para nós que em maio ia ser alguma coisa, não saiu, prometeram para junho, então vamos aguardar agora. Então a gente não pode, assim, incentivar, dar uma alegria para o pessoal e depois frustrar. Nós queremos, vamos, quando vir a gente vai dizer que veio, e tudo bem, esperamos que venha. Como nós falamos agora também, depois eu vou colocar para vocês uma palavra, uma gravação de um dos nossos dirigentes da FETRAF, que ele vai falar a respeito do programa do milho 100%. Primeiro é o troca-troca, né? Agora é o 100%. Por que 100%? Porque todo mundo sabe, nós sabemos, que o governo do Estado tem uma dívida com o governo federal, e o governo federal isentou, por um determinado tempo, a dívida do governo do Estado. Ele, quer dizer, o governo do Estado não vai pagar essa dívida, mas daí é para o governo do Estado aplicar para os agricultores que foram castigados com as estiagens, com as chuvas, aplicar esse dinheiro nos agricultores. E a nossa federação, a FETRAF, ela entrou com um projeto para que o governo do Estado, com esse dinheiro que é do governo federal, que foi isento de pagar esse tempo agora, ele aplica na agricultura. E a maneira que acharam justo de fazer é fornecer a semente de milho 100% de graça para os agricultores. Tá? E daí foi aprovado. Então, quer dizer, nós do sindicato, nós estamos encaminhando a documentação. Eu não posso dizer ainda, Neomir, eu não posso dizer que vai vir, tá? Porque tem uma série de documentos para mandar. Tem uma burocracia muito grande que eles exigem para mandar, e nós estamos encaminhando, estamos mandando, nós conseguindo atingir a meta de mandar toda a documentação, nós vamos ser contemplados assim. É 50 sacos por entidade, tá? 50 sacos vem do governo para distribuir para os nossos associados. É claro, 50 sacos não é praticamente quase nada, porque nós temos muito mais de 200 associados, temos 400 associados. Mas daí a gente vai ter que fornecer esses 50 sacos que vêm, os primeiros que vão fazer o pedido certamente vão ser contemplados, e a gente vai fornecer um saco por pessoa. Na verdade, diz que até 4 sacos por pessoa, por agricultor, tem direito. Mas como vai vir só 50 sacos para o nosso sindicato? Vocês imaginem 50 sacos para nós dividir, se 4 cada um, lá 10, 15 pessoas, que 15 associados já leva tudo, então não é justo. Então a gente vai distribuir, daí claro que quando vir, não está nada certo ainda, mas quando vir, nós vamos distribuir daí um saco por família, por associado, de graça. Isso é quando vir. Eu por enquanto não posso dizer ainda que veio, porque se eu prometer que vamos dar um saco de semente de milho de graça para os associados, vão lá cobrar nós, e com razão, e se não vindo aí. Então, é uma das lutas, das conquistas nossas, que nós estamos conquistando. O Bilu vai falar depois, o Luiz Carlos Capinelli vai falar da gravação, vocês vão entender como é que funciona esse programa. É um dos programas que nós temos indo buscar, né, Delmir? Isso é um. E muito mais, nós vamos buscar muito mais, com certeza. Nós estamos ali no dia a dia, trabalhando. Quero agradecer aqui na presença do Neumir, o Tontinho, o meu grande amigo Jair da Costa, o Tião, o Nelson lá do Picada Rosa. Eu vou parar de falar, que eu não vou me lembrar do nome de todos, daí não quero cometer injustiça. Mas todo esse pessoal estão dando muita força para nós, estão colaborando com nós, e nós vamos fazer do nosso sindicato um sindicato realmente forte. Neumir, está contigo.
9: É, isso aí sobre o milho, como é pouco saco, quando vim, dá até para rachar, por exemplo. Quem não vê que não vai gastar um saco de semente, racha no meio com outro colega, né? Dá para fazer essa parte, porque daí tem gente, às vezes planta meio saco e pega um saco, vai sobrar meio. Então tem que ser honesto e falar a verdade para servir a todos. Então dessa parte aí a gente vai fazer o que pode. Então daí a gente conversa, mas tomara que venha, que daí tudo dá certo. E eu também queria falar sobre a importância de se associar no sindicato. Então, eu também fiquei muito tempo com a olaria, e daí agora, depois que fechei a olaria, fiquei sócio, e é bom, olha. E a importância do pessoal contribuir com o sindicato. É a mesma coisa que contribuir nas igrejas, nas comunidades. Se o pessoal não ajudar, não colaborar, nada vai para frente. Então a importância disso aí, o pessoal colaborar com o sindicato, com as suas comunidades, é tudo um conjunto. Só uma pessoa não faz nada. Precisa de o pessoal colaborar com todos. Então eu peço que isso aí vocês pensem bem como é que tem que fazer no sindicato. Quem tem, como aqui em Fontoura tem 2, 3 tipos de sindicato, mas como também tem as igrejas. Também tem 2 tipos de igreja, mas cada um segue a sua e ajude, participe, que tudo vai para. Com a união, tudo vai para frente. É isso aí, seu João.
8: Isso aí, a união faz a força, né, Neumir? Neumir, como o Miguel não está aqui hoje, o Miguel sempre fala nos preços do produto. Quem sabe tu dá uma lida nos preços do produto que nós pegamos da Emater, preço fornecido pela Emater, no preço do produto essa semana. Pode ser, Neumir?
9: Pode. Vamos ver se eu acerto, porque eu sou meio novo nessa área. Vamos ver o preço como é que está da vaca, do trigo, suíno, soja. Então vamos ver. O arroz tá de 50 quilos, está 63,10. Preço máximo. O boi vivo está R$13,20. Arroba. É arroba, né?
10: Quilo, preço
9: aí é o quilo, é o quilo, pelo vivo.
10: Preço máximo. Quem sabe tu sempre lê um médio, que daí é o que mais o certo aqui.
9: Então vamos ler o preço médio, que daí é o. Que uns pedem um pouquinho mais, um pouquinho menos, mas é o médio é o que vale. Então vamos começar. Não. O arroz, 58,10. O boi vivo está R$11,93 o quilo. O búfalo, R$9,72. Cordeiro, R$13,38. Feijão, R$182,78 a saca. Milho, R$59,27. Soja, R$116,37. Tá barato, barbaridade. Suíno, R$6,38. Também, quem é que vende esse preço? Tá muito barato. Trigo, R$65,50. A vaca que não. Que eu sempre com o Miguel falava, está R$10,64.
10: Deu uma pelichadinha agora?
9: Deu uma melhorada, mas olha, quem engorda uma vaca não vende a esse preço. Come ela inteira e não vende. Mas é isso aí, João.
8: Beleza, obrigado pela contribuição. É isso mesmo que a gente precisa, que a gente quer. Então, pessoal, conversamos um pouco agora, eu e Neumir, e vamos então para nossos patrocinadores.
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8: Depois de nós ouvir nossos patrocinadores, vamos então agora aos nossos comunicados. Vamos lembrar dos comunicados, as informações. Comunicamos a todos que nós temos o dentista trabalhando para o sindicato a semana toda, o doutor Fábio Vieira. É só passar no sindicato, nossos associados, pegar a ficha que o doutor Fábio atende lá no consultório dele, lá no doutor dentista lá. E também comunicamos a todos que nós temos no sindicato o médico veterinário Ederson de Andrade, que presta serviço de medicina em geral, especialização na parte bovina, mas atende qualquer animal, né? Agora também com teste de brucelose e tuberculose, com preços especiais para associados do sindicato e a comunidade em geral. 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Agora também eu não posso me lembrar que dia é. A guria não anotou aqui, não posso lembrar que dia é que o colista vai estar no nosso sindicato, mas ele esse mês agora ele deverá passar no sindicato novamente, atender o pessoal aqui, o oculista. Mas no próximo programa eu já estarei informando aí a data de que o oculista vai estar no nosso sindicato. Ah, já está aqui, já achei, pessoal. Dia 12, a guria botou assim, eu que não tinha visto aqui, né? Dia 12, o oculista estará no nosso sindicato às 13 horas, tá, pessoal? Outro aviso muito importante também, já está liberado para fazer o INCRA. Proprietários de área, de terra, que precisar de fazer o INCRA, pode passar no sindicato que a nossa funcionária já está fazendo. Ah, o dia 11 também, pela parte da manhã, a nossa funcionária não estará no nosso sindicato, tá, pessoal? Mas eu vou estar. Aí, se precisar de alguma coisa que eu possa resolver, a gente vai estar ali. E aí, já daí, dia 11, pela parte da tarde, a nossa funcionária já vai estar novamente no sindicato. Então, a gente avisa para o pessoal não perder tempo, às vezes, perder uma viagem, o pessoal vem lá do interior e daí perder a viagem fica meio ruim. A gente fala aqui no programa do rádio que a nossa gestante, a nossa funcionária está gestante, e daí ela, você sabe que a gestante tem que fazer o acompanhamento médico e ela não pode fugir disso aí, então, e a gente compreende muito bem.

0: Você sabe que a gestante tem que fazer o acompanhamento médico e ela não pode fugir disso aí, então, e a gente compreende muito bem, a gente colabora, porque ela precisa fazer esses acompanhamento médico, e ela é uma funcionária muito exemplar, assim, carismática para atender pessoal, mas quando ela não está, a gente fica meio perdido ali, mas eu estou lá para, pelo menos, para dar satisfação para os nossos associados, tá, pessoal? Não, Bia, fica à vontade, queria falar mais uma coisa, é contigo.
1: Eu não sou muito de falar, mas como agora só tô aprendendo a falar em microfone, então eu queria avisar o pessoal que, como a secretária ela está grávida, né, ela vai ter consulta e coisa arada, tem que sair seguido, então às vezes ela não vai estar. Mas o João Pedroso vai estar sempre por lá. E o certo seria até pegar, passar o telefone dele para vocês não perderem viagem, porque às vezes sai do interior, né, vem aqui no centro falar, fazer alguma coisa e perde a viagem. Ainda mais que agora a federal está meio parando meio direto ali na Vila Sina, aqueles trevos novos ali, atacando o pessoal. Ontem estavam ali, querendo multar o pessoal. Então, mais um reforço, assim. Vocês que precisam do sindicato, colaborem com o sindicato e daí se associem. É pouca coisa por ano e quando vocês precisam, o sindicato está ali. E o sindicato sem o povo não se cria, não vive, não se mantém. Preciso do apoio de vocês e de toda. E quando o sindicato faz em eventos, qualquer um do sindicato, o pessoal tem que colaborar, porque a gente não faz evento para ganhar dinheiro. Quando você faz um evento, é para poder manter a entidade. É que nem nos interior também. As festas que fazem nas comunidades não é para ganhar dinheiro. É para poder manter o funcionário, pagar água, luz. Então o pessoal tem que pensar nessa parte. Porque sem ajuda, aquela festinha que faz um dinheiro, que vende uma bebida, que vende um churrasquinho, aquilo ali, é para juntar dinheiro para manter as entidades. Então o sindicato não é diferente. Se não ter a contribuição do pessoal, até quando a gente faz um baile, que nós fizemos um baile esse dia, até deu pequeno, mas íamos fazer um outro para frente aí, aquilo é para poder manter a secretária, manter a água e luz em dia, os pagamentos do funcionário. Então, tudo isso ajuda. E então, cada contribuição de um pouquinho de cada um é o que faz manter o sindicato vivo. Então, peço para vocês que pensem nessa parte. E o sindicato tem colista, tem dentista. Agora vai ter os milho ali. Se tudo der certo, vai ser de graça. Então, depende do pessoal ajudar também. Fazer a contribuição, participar das reuniões, participar do sindicato. Que tudo, sem o povo, nada vai para frente. É isso aí, João.
0: Muito bem. Tá ótimo que tu falou mais pura verdade. E vamos seguir em frente, se Deus quiser, vai dar tudo certinho. E vamos fazer o nosso sindicato um grande sindicato. Mas vamos então agora, vamos ouvir o que falou o nosso dirigente da Federação da Agricultura Familiar no Rio Grande do Sul, o Luiz Carlos Scapinelli, mais conhecido por Bilu, a respeito do milho 100%, como eu falei. Primeiro era sistema troca-troca, agora isso aqui não é troca, isso aqui é 100% de graça. Mas, como eu falei, nós não podemos ainda dizer que nós vamos ter esse milho. Nós estamos encaminhando a documentação. Quando nós encaixar que tiver o milho ali, eu aviso o pessoal para a vinda aí. Então, com vocês, o Luiz Carlos Scapinelli, secretário-geral da Federação dos Agricultores Familiares do Rio Grande do Sul.
2: Olá, saúdo os agricultores e as agricultoras familiares do Rio Grande do Sul. Nós, da FETRAF, perante as várias intempéries que tiveram, sempre buscamos melhores condições e ajuda dos governos. E através das estiagens que atravessamos e também, mais recentemente, há 2 anos, quando a chuva, os alagamentos atingiram fortemente o Estado e também afetaram a agricultura familiar, muitos prejuízos aos nossos agricultores, nós propomos ao governo do Estado, mais especificamente

0: Exatamente a SDR que usasse recursos do FUNRIRGS, que é recursos oriundos do governo federal, que neste período então não paga, não cobra a dívida do governo do estado, que isentasse as sementes de milho e de sorgo para os agricultores familiares. E o governo aceitou, então este é o segundo ano que o programa Troca-Troca de semente de milho passou a se chamar Milho 100%. E nesta semana, o governo então lançou para este ano este programa que ele tem o agricultor familiar, busca no nosso sindicato este milho e ele pode buscar até 4 sacos. Isso também varia de cada entidade, de quantos sacos tem e também ela vai distribuir aos seus associados. Então, os agricultores familiares que não reservaram, busquem nosso sindicato para ver se ainda conseguem, então, estar acessando o milho. O milho 100%, que é uma grande conquista da FETRAF para ajudar os agricultores familiares a atravessar períodos onde o clima não ajuda muito. Então, por hoje era isso. Um abraço.
1: Tá, pessoal, vocês ouviram então o que ele falou? E eu e o Neomir já falamos bastante. E o Neomir, parabéns, Neomir. Tu disse que não sabe falar, mas tu fala muito bem, beleza? E assim, então, vamos agora lembrar o nosso pessoal que a gente quer mandar um abraço, homenagear e tal e coisa. Tem algum, Neomir? Fica à vontade.
2: Mas eu até vim despreparado por essa parte de, mas eu queria agradecer até a Iselda, que se lembrou que o meu Rui Drey Ferreira fazia aniversário essa semana. Faleceu já há muitos anos, mas a gente nunca esquece, né? Pai é pai, e quem não conhece é Rui Drey Ferreira. Então fazia aniversário, se eu tivesse vivo, estaria com nós e fez aniversário essa semana. Então, a gente sempre lembra dos pais da gente, ainda mais dele, que era parceiro do sindicato, sempre foi colono. Então, isso aí é uma perca que a gente nunca esquece. Então, é isso aí. E eu até podia pedir uma música, mas não, ainda não trouxe o nome, que não sei, né? Me esqueci de campear os nomes das músicas, pá. Pedir aí, mas deixar que o João faça essa parte aí.
1: Muito bem, Neomir. Quando tu falou no teu pai, sinceramente, eu me emocionei, estou emocionado. Porque o teu pai, o meu grande amigo Rui, Dreyer, que nós chamava, foi muito meu amigo. Eu, sinceramente, a gente acha falta dele até hoje. Ele era meu companheiro de campanha, tudo, a gente saía junto, assim, quando se encontrava, conversava. E ele era um amigo mesmo. Claro que ele era bem mais velho que eu, assim, né? Mas o respeito que eu tinha por ele e ele também por mim, a gente se dava muito bem, maravilhosamente bem. Que Deus o tenha e tenha certeza que. Eu tenho certeza que vocês têm orgulho dele, de ser filho do finado Rui Dreher Ferreira. Que Deus dê glória para ele lá onde que ele está. Beleza? Então, pessoal, vamos mandar um abraço para o meu grande amigo. Nilson Borba. O Nilson trabalhou muitos anos na prefeitura, hoje ele está aposentado, tá, mas está ativo ainda. A gente de vez em quando se encontra, joga canastra, e ele disse para nós que ele não perde nosso programa, Neumir. Diz que gosta muito do nosso programa. Nilson, um abraço para você, Nilson. Sei que você já há bastante tempo não é mais agricultor, mas tu foi agricultor, é filho de agricultor, e com certeza. Tu valoriza nossos agricultores, por isso que tu ouve o programa do sindicato. E ele falou que gosta do nosso programa. Obrigado por tudo, Nilson. Obrigado por ser o nosso ouvinte do programa do sindicato.

0: Nossa, um grande abraço mesmo, porque eu me orgulho muito de vocês. Eu me emociono quando começo a falar, porque esse pessoal que ouve nosso programa são nossos amigos, valorizam o nosso trabalho. Isso a gente não tem como agradecer esse pessoal, tá? A nossa, a qualquer uma hora dessa eu quero dar uma visita, fazer uma visita a esse pessoal aí. Claro que a gente promete de ir, vai em alguns, outros não consegue ir em todos, porque é muita gente, mas a gente, mesmo que a gente não vá visitar vocês, vocês moram no nosso coração. E também um amigo, um abraço para o grande amigo Juliano de Brum, lá da picada, da Barra do Galvão, para ele, a família, a esposa dele, tudo de bom para vocês, vocês são associados ao sindicato também, e continua assim, que para nós orgulhamos de vocês. Então, mais uma vez, quero dizer para a nossa amiga Terezinha, lá a gente vai fazer uma visita uma hora dessa. Pessoal, então a gente vai encerrar o programa de hoje e pedimos a Deus que nós permita que nós, no próximo programa, tenha aqui novamente. Dá teu boa tarde, Neumir, e prometa que tu volta mais vezes aqui.
1: Boa tarde a todos. Sim, não, quero vir mais vezes, porque sempre tem recado para passar e ajudar, como eu já falei, vamos contribuir com o sindicato, e eu também tenho que ajudar o João também, que quando o Bastião lá do Gavirova não aparece, nem o Miguel, vou vir ajudar o João aqui. Boa tarde a todos e fique com Deus.
0: E agora, nos próximos programas, eu quero trazer o Jair da Costa aqui, o nosso grande amigo Jair da Costa. O Jair da Costa é o secretário do sindicato. Então, pessoal, e não é só o secretário que pode vir, não é só a diretoria. Qualquer associado pode vir, que a gente tem orgulho de trazer vocês aqui. Então, com a permissão de Deus, até o próximo programa. E a música agora vai ficar a cargo do nosso radialista Maxwell, que escolheu uma música bem bonita para nossos ouvintes. Boa tarde.

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1: Surgida no século XX, a agricultura orgânica, chamada de cultivo verde, visa principalmente o equilíbrio ambiental e o desenvolvimento social dos produtores. Está intimamente relacionada ao desenvolvimento sustentável. Dessa forma, os alimentos orgânicos são cultivados por meio de um controle biológico de pragas. Técnicas de baixo impacto ambiental são utilizadas neste sistema, como a rotação de culturas, uso de adubo verde, o biológico, e compostagem de matéria orgânica.
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4: Hora certa.
5: 1:01.

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2: Hora certa.
3: 1:24. 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
2: Hora certa.
3: 1:25.

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0: 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Hora certa.
1: 1:40. 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
1: Alimentos congelados ou enlatados. Priorizar os alimentos congelados, como aquele mix de legumes, pode ser uma alternativa para não ficar sem no dia a dia. Já alguns enlatados são opções interessantes também para preparar diversas receitas, desde sanduíches a saladas. Vale ficar de olho nas quantidades de sódio e equilibrar o consumo no dia a dia.
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2: Hora certa.
4: 1:53.
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0: hora certa.
1: 2:07. 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

0: Não deixe que as pessoas te façam desistir daquilo que você mais quer na vida. Acredite, lute, conquiste, confie em Deus e seja feliz.
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3: Hora certa.
4: 2:20.

0: palavra certa.
1: 2:31. 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
1: Hora certa.
4: 2:43.

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0: hora certa.
1: 2h52. 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
3: Tem.
2: E tá gelada?
3: Não.

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1: Reaproveite as sobras de alimentos. Quando estiver com preguiça de preparar algo novo, o reaproveitamento do que tem na geladeira é a solução. Se tem um arroz que parece estar meio sem graça, que tal cortar alguns legumes, um ovo e transformá-lo em um arroz birubiru ou em um bolinho de arroz? É possível fazer o mesmo com o feijão do dia anterior e transformá-lo em um tutu de feijão ou em uma deliciosa sopa para os dias frios. Se no caso o que sobrou foi uma carne, é possível usá-la para rechear uma torta ou panquecas.
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3: Hora certa.
5: 3:03.

0: hora certa.
1: 3:13. 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

0: O fato de estar vivo é um presente de Deus. 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
3: Hora certa.
2: 3:22.

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1: Hora certa.
2: 3

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3: Hora certa.
4: 3:39.

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1: Asma noturna é um tipo comum da doença. Se você tem asma, as chances de sofrer uma crise são muito mais elevadas durante o sono, porque a asma é fortemente influenciada pelo ritmo circadiano, que é o ciclo biológico que regula as funções do nosso corpo, geralmente de acordo com a luz do sol. Acredita-se que a asma noturna acontece devido ao aumento da exposição aos alérgenos, ao resfriamento das vias aéreas, à posição reclinada ou até mesmo pelas as secreções hormonais. Se você tem asma, observe se os seus sintomas pioram quando a noite avança, né?
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3: Hora certa.
5: 3:58.

0: hora certa.
1: 4 e 5.
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0: Ninguém pode vencer por você. Acredite, só você pode derrubar os obstáculos que surgem no seu caminho.
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3: Hora certa.
4: 4:15.

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0: hora certa.
1: 4:24.
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1: Hora certa.
3: 4:34.

0: certa.
1: 4:42.
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1: Se você quer ter saúde, comece a prestar mais atenção na qualidade e na higiene dos alimentos. Não adianta uma refeição com pratos variados e nutritivos se a gente não prestar atenção na higiene, na manipulação, preparação e armazenagem dos alimentos.
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4: Hora certa.
5: 4:50.

0: certa.
1: 5 e 2. 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

0: Acredite, lute, conquiste. Imagine uma nova história para a sua vida e acredite nela.
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3: Hora certa.
4: 5:10.

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1: Luan Santana e Léo Foguete.

0: hora certa.
1: 5:25. 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
1: Hora certa.
2: 5:36.

0: hora certa.
1: 5:48.
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1: Gente, todo asmático pode praticar esportes. Asmáticos devem realizar atividades físicas em um ambiente seguro, longe da poluição. Jogando um esporte em más condições atmosféricas, como o clima muito frio e seco, pode ser perigoso para quem tem asma. A sessão de aquecimento também é importante, uma vez que prepara o seu corpo para o esforço, né? 15 minutos antes de começar, você deve inalar o medicamento que o seu médico prescreveu. Finalmente, e em conclusão, se o esporte escolhido é praticado ao ar livre, deve usar gorro, cachecol e luvas também, caso seja no inverno.
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3: Hora certa.
5: 5:57.

0: hora certa.
1: 6:09. 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

0: Quem ganha o prêmio antes da luta perde a motivação pela vitória.
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3: Hora certa.
4: 6:21.

0: hora certa.
1: 6:30. 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
1: 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Hora certa.
2: 6:44.

0: certa.
1: 6h57. 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
1: Sequelas causadas pela Covid-19 e que requerem acompanhamento médico. Fibrose nos rins. Quando o coronavírus invade o organismo humano, nosso sistema de defesa entra em campo. Nesse caso, uma tempestade de citocinas, proteínas que regulam a resposta imunológica, se forma para tentar controlar o invasor. Essa resposta pode ficar fora de controle e atrair células inflamatórias para a área, o que pode prejudicar ainda mais as partes do corpo já afetadas pelo coronavírus. Entre 3% a 9% dos pacientes de Covid-19 desenvolvem insuficiência renal aguda.
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3: Hora certa.
4: 7:09.

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0: fato de estar vivo é um presente de Deus. Pena que nem todo mundo percebe isso.
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2: Hora certa.
4: 7:35.

0: hora certa.
1: 7h47. 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
3: Hora certa.
4: 7:59.

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0: hora certa.
1: 8:11. 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
1: Quando cozinhar, faça para sobrar. Já que cozinhar todo dia não é o nosso forte, é preciso aproveitar o dia da inspiração e disposição. Planeje uma xícara a mais de arroz, um pouco mais de carne e receitas com os legumes para mais dias da semana. O que você não for consumir na hora, vai direto para o congelador.
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2: Hora certa.
3: 8:22.

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0: hora certa.
1: 8:34. 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

0: deixe que as pessoas te façam desistir daquilo que você mais quer na vida. Acredite, lute, conquiste, confie em Deus e seja feliz.
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3: Hora certa.
4: 8h40.

0: hora certa.
1: 9 horas.
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